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7: Y vamos a la nota entonces, que nuestro compañero Fernando Alonso tiene pronta para compartir con nosotros. Fernando, volvemos a ti a la Expo Esteio.
8: 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Buenas tardes, Enrique, ¿cómo te va?
9: Buenas tardes, mi amigo. Satisfacción en estar hablando. Mi español es pésimo, porém conversaré más de forma despacita, ¿correcto?
8: Sí. Se entiende muy bien, Enrique.
9: Comprendo, comprendo. Y entre otras cosas, soy fan uruguayo. Estive presente em 2023, 24, em jogos de futebol e gastronomia, enfim. Gosto muito do povo uruguaio como um todo, muito atenciosos, muito, muito parceiros, e espero, né, que vocês também tenham sido acolhidos, né, aqui no nosso estado, da mesma forma que nós fomos acolhidos no Uruguai todas as vezes que fomos para essa belíssima cidade, estado vizinho aqui nosso.
8: É, uruguaios e...
9: Estado não, país, perdão.
8: País. Uruguaios e gaúchos são similares. ¿Cuál es el objetivo de la presencia del stand de Río Grande del Sur aquí en Estelio?
9: Certo. A questão da presença do nosso estúdio, do nosso espaço, do nosso stand, né, é estar mais próximo da população. Pois o que acontece? O estado, né, diferente do município, que é menor, as pessoas têm mais acesso, né, e o estado, estando aqui presente com o estande, o espaço, está mais próximo da população, que muitas vezes no dia a dia, aqui a gente está recebendo pessoas não apenas do estado, né, mas de outros estados, outros países, como é o caso de vocês do Uruguai. Então é uma forma de estar mais próximo, porque muitas vezes a pessoa vem lá de Bagé ou vocês mesmo do Uruguai e não conseguem ter acesso ou conversar com alguém, né, pelo cotidiano ou algum desencontro, né. Então estar aqui presente, né, mostrando para as pessoas, o nosso trabalho, tirando dúvidas, é essencial estar junto com as pessoas.
8: O estado de Rio Grande do Sul, a governação do estado de Rio Grande do Sul, também está muito cerca ao produtor agropecuário, agro e pecuário, a fazendeiro, porque é a recaudação que tem o ingresso de divisa do estado depende também muito da pecuária e agropecuária.
9: Isso mesmo, correto. A gente tem, na verdade, ao longo do estado, a gente tem as mais diferentes formas de produtores. Temos aquele pequeno produtor, né, que trabalha na sua propriedade, enfim, né, e temos um produtor, aqueles produtores, né, de uma extensão extremamente grande, né, fazendeiros. Então, o que que acontece? A gente está aqui ao longo dos dias do evento, né, temos pequenos produtores, microempresários aqui presente, e temos os produtores maiores, né, que é muito perceptível nisso, né, no tamanho dos estandes, nos espaços. E o governo, o que tem apresentado para as pessoas é possibilidades para o pequeno produtor, auxílio principalmente na questão de estiagem. Tivemos recentemente aqui no estado a questão das cheias, né, duas situações bem adversas. Então a gente traz possibilidades para os pequenos produtores e também temos o espaço para os grandes produtores, que têm demandas diferentes, né, mas todos eles têm sua fundamental importância para o estado.
8: E agora que temos instalado o Niño, muita chuva.
9: Isso mesmo, agora temos esse momento muito delicado do El Niño. A gente tem vivido aqui no estado, vamos dizer, ao longo dos últimos dois meses, e a gente vai viver até o final do ano, muitas intempéries, né? Questão de granizo, vendavais, temporais, questões de alagamento, né? Então é uma preocupação muito grande, que além desse cuidado para manter as propriedades em dia, a gente tem a preocupação com as pessoas, né, com o bem-estar e com os animais também, é claro, né, até porque a maioria das propriedades, né, dependem de animais principalmente, né, ou tem animais diretamente, né, como é o caso da produção leiteira, laticínios e coisas do tipo, e as que não têm animais, criação, algo do tipo, a sua grande maioria produz milho, soja, que vão ser usados para os animais. Então a preocupação, querendo ou não, é uma engrenagem, né, que tudo se relaciona.
8: Muchas gracias, Enrique. Muito obrigado por la atención que tuvieron para nosotros.
9: Eu que agradeço pela compreensão, pela visita, né? E fica aqui o meu carinho, meu abraço a todo o povo uruguaio, que quem estiver por aqui são bem-vindos no estande. E quem estiver pela cidade de Porto Alegre nos próximos meses, estamos à disposição aqui, a casa é de vocês também.
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0: avanço tecnológico muito grande, não?
1: Exato, exato. Esse ano nós estamos lançando o P150 Max, que é um drone para 80 litros de líquido e para 115 de sólidos. Então, é um equipamento que, além de pulverizar, ele também faz dispersão de sementes e de adubo na lavoura.
0: Claro, lleva 80 kilos y no solamente que pulveriza, sino que siembra y fertiliza. Y bueno, lo que se ve acá en los drones, como en todas partes, ¿no? La utilización del dron facilita la entrada al campo, a la fazenda, si llueve, si hay problemas de piso, de ground, y igualmente se puede hacer la cultura, el trabajo.
1: Exato, exato. Principalmente no ano chuvoso, como estamos tendo, um ano de El Niño, é fundamental, né? E importante mais que o produtor, que o agricultor adquira um drone, né, de pulverização, principalmente que o drone traz essa praticidade de após chuva, a gente conseguir entrar com a pulverização no tempo certo para que não entre doenças na plantação.
0: Fuera del clima, me parece que es fundamental la utilización de estos drones en el arroz. Aquí en el
1: Exatamente.
0: Río Grande del Sur hay mucha la producción de arroz al sur del Río Grande del Sur está la producción de arroz de todo Brasil, al igual que el este del Uruguay, en toda esa frontera.
1: Exato, exato. Então, hoje o Rio Grande do Sul é um dos maiores, o maior número de drones hoje, o maior estado hoje do Brasil com recurso de drone está no Rio Grande do Sul, tanto para cultura do arroz como o soja, né, e outras do milho, algumas outras culturas aí. O uso do drone está crescendo cada vez mais no estado.
0: Muchas felicidades, mucho placer y gracias por estar.
1: Muito obrigado.
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